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10: Os reformados e os pensionistas nunca foram tão felizes. Nem sabem o que é que hão de fazer ao dinheiro. Ah, pois é. É para rir, é?

0: Dá-me licença, dona Filó.
1: Ah, lá está o senhor Gervásio com os seus salamandrecas. Não tem que pedir licença, porque isto é o banco deste nosso jardim. E por enquanto eles ainda não venderam nem privatizaram os bancos do jardim, pois não?
0: Que eu saiba ainda não, dona Filó. Apesar deste banco ter aqui um grande buraco.
1: É, seu malandreco.
0: A partir de agora, isso já pouco nos importa. O importante é virmos aqui a arejar um bocadinho.
1: Ah, pois é, senhor Gervásio, pois é. Agora com estes aumentos, até já podemos ir para ali, para o salão de chá, com o ar-condicionado. Olha, se calhar ainda vamos sentir saudades aqui do nosso banco de jardim.
0: Ora. Quando for realmente verão, podemos vir cá matar saudades, sim. Claro que viremos com os nossos empregados, que nos trarão bebidas fresquinhas e uma salva de prata com biscoitos e bolachinhas.
1: O senhor Gervásio, diga uma coisa. Soube que já houve um baile no casino para a Idade de Ouro em que participaram 900 reformados e pensionistas.
0: Ai, já começaram a gastar, mesmo antes de terem recebido os aumentos, foi o que foi. Mas vá lá, que para já passaram a tratar-nos com melhores maneiras. Antes do anúncio dos aumentos das pensões, chamavam-nos a terceira idade. Agora, depois dos aumentos, passamos a ser a idade de ouro e até nos organizam bailes.
1: Ah, estava tudo previsto, senhor Gervásio. Porque é que de repente, mesmo em tempo de crise, começaram a abrir casinos por aí a cada esquina?
0: Pois foi, dona Filó. Agora é que eu entendi o verdadeiro fundamento da história dos novos casinos.
1: Pois é.
0: Pois está claro. Eles já sabiam que os reformados e os pensionistas iam ser grandiosamente aumentados e pronto. Toca de abrir casinos para nos apanhar o dinheiro.
1: Ai,
0: dona Filó, a senhora, quando receber um novo aumento, também vai passar a frequentar os casinos, vai?
1: Pois vou, está claro que vou. Mas não é para jogar. É só para sentir o aumento.
0: Com que então a dona Filó vai passar a ir assistir ao aumento no casino?
1: Pois vou. Pode ser que me saia a grande. A grande, senhor Gervásio. Ai, ai.

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0: Nunca se esqueça de respirar. Este é mais um conselho de proteção, imbecil.
1: Nunca faça sombra ao sol. À sombra, o sol não faz tanto sol. Quando se puser ao sol, é melhor estar à sombra.
2: Nunca mergulhe no desconhecido. É melhor mergulhar na água se conseguir caber no copo. No mar, evite a água salgada, porque o excesso de sal provoca hipertensão.
3: Não atire beatas para a areia. Deixas ficar na igreja. Se pisar uma beata acesa, convém ter à mão um dicionário de Calão.
0: Nunca se ponha por baixo de uma falésia que esteja por cima. Se alguma vez cair sobre si um pedregulho com mais de uma tonelada, mantenha a calma e não diga nada.
1: Nade sempre na horizontal e de preferência ao comprido. Quando se afastar muito de qualquer praia portuguesa, evite dar à costa em Copacabana, porque a referida praia brasileira está cada vez mais poluída.
4: Depois de uma boa feijoada, convém nadar de costas. De costas, também pode ser um prazer.
1: Se adormeceu ao sol durante várias horas e alguns momentos, quando acordar, faça-se acompanhar por uma boa salada de pimentos.
2: Nunca deixe o seu automóvel longe da praia, porque pode dar raia. Leve o carro consigo, caso consiga, para bem perto de si e junto ao mar, para não aquecer muito e refrescar o motor.
3: Mostre que é craque e pratique futebol de praia na praia, que sempre sai mais barato do que assistir a um jogo num estádio de futebol. Chute com força e com bastante areia, porque não vão faltar alvos se a praia estiver cheia. Quem é craque, craqueja, e quem não gosta, que lá não esteja.
0: Nunca se esqueça de pôr bem alto o volume do seu rádio, principalmente quando estiver no ar os programas dos novos parodiantes. E mande calar, sem mais tardança, o pessoal que estiver na vizinhança.
3: Estes conselhos foram patrocinados pelas cascas de melancia deixadas pela Maria e enterrados pelo Manel.
1: Caco Manel é sempre enterrado. Ui, sempre enterrado.
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11: Vem cá trocar este modelo de sutiã, porque conheci um senhor empresário que não gosta nada deste modelo.
12: Ah, sim? Mas porquê?
11: Olhe, Rico, porque ele diz que não lhe dá jeito desabotoar-me este sutiã quando vem a conduzir e a falar ao telemóvel ao mesmo tempo, percebe?
12: Uma ótima viagem.
10: Mas o que é isso? Então o senhor guarda

0: Diz-me isso quando eu acabo de parar e ainda tirar os documentos para depois me examinar o carro.
1: Ora bem, o senhor vai começar por soprar para aqui, por favor.
0: O quê? Eu soprar no balão? Olhe, seu guarda, as melhoras para a sua constipação.
1: Obrigadinho. Mas como é que o senhor soube que eu estou constipado?
0: Então, porque... Se acha que eu preciso de soprar no balão, é porque está com o nariz entupido.
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2: Mesmo para aqueles que estão agarrados ao trabalho, nada melhor do que uma rapidinha para animar a malta.
3: Senhor Fonseca, acho bem que me dê um aumento ordenado, porque tenho outras empresas atrás de mim.
4: Ah, sim, não me diga. E que empresas são essas?
3: Olha, a empresa da eletricidade, a empresa da água e até a maior empresa do país, a repartição de finanças.
5: Chefe, eu cá tenho uma reclamação a fazer. O meu salário não está de acordo com as minhas aptidões.
4: Eu sei, Dona Mercinda, mas não podemos deixar que a senhora passe fome.
3: Venha responder ao vosso anúncio e candidatar-me ao lugar nesta empresa.
4: Muito bem. Por acaso a menina tem alguma recomendação da empresa onde trabalhava?
3: Claro que sim.
4: E qual é essa recomendação?
3: Bem, eles recomendaram-me que procurasse outra empresa.
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10: 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Donald Trump e Melania.
15: Estes dois fazem um casal como não há outro igual, nem sequer em Portugal.

0: Enfim, sós, minha querida Melania.
1: Finalmente, Donald.
0: Então, Melania, gostaste de vir comigo nesta viagem ao Marrocos? É lindo.
1: Adorei, Donald. Eu sabia que acabava por acabar em Rabat.
0: Sempre que estamos juntos, tu passas a maior parte do tempo a piscar os olhos aos nossos anfitriões, embora raramente consigas piscar qualquer coisa que se veja.
1: Ora, ora, Donald, eu contento-me com pouco. Para me sentir feliz, não preciso de pescar nenhum gordo besugo, nem sequer uma grande sarda. Contento-me com a minhoca.
0: Não, Melania. Pelo menos enquanto eu for presidente dos Estados Unidos, hei de arranjar-te coisa melhor.
1: Ai, um homem. Um homem dentro do roupeiro.
0: O quê? Já?
2: Min Abdullah, halá, halá. Cobra por em pé, meu flauta. Halá, halá.
1: Ele tem um papel na mão, Donald.
0: Um papel? Socorro! Fomos sequestrados. Ele é um terrorista.
1: Calma, tem calma. Ele tem na mão um bilhete com uma mensagem do rei de Marrocos. Lê, lê.
0: Os meus votos de uma boa, grossa e grande estadia. Aqui vos mando um encantador de serpentes para que nada falhe. Com a sua flauta, o Abdullah tem fama de encantar e pôr em pé qualquer serpente renitente. Aproveitem e gozem muito.
2: Abdullah, mim! Alá, alá! Meu flauta, cobra em pé! Alá, alá!
0: O rei de Marrocos tem cada uma um encantador de serpentes.
1: Ai, Donald, para mim foi uma surpresa muito romântica e agradável que me encantou imenso. É que eu, meu Donald, querido, sempre sonhei serpente.
0: Serpente, Melania?
1: Sim, Donald. Desde a primeira vez que te vi com esse teu cabelo caído para a testa, que desejei serpente. Serpente, para ti, é o meu destino, Donald querido.
2: Serpente! Sim, sim. Abdullah ir já tirar a flauta para fora. Alá, alá.
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5: Naquela escola modesta, há putos com toda a escola. Também muito se protesta quando a professora usa mola.

0: momento já não posso com as burritos dos crescidos que são adultos. Ainda ontem à noite, a minha velha vinha-me cabanhada de que os bebês vêm de Paris.
1: Por acaso, há para aí alguns mangas que até parecem que são mesmo filhos do Le Pen francês.
0: E não há porque há penes portugueses, não?
1: Pois o meu pai, aí há tempos, veio-me com uma história que metia ovos, galinhas, galos e pintainhos. Claro que só para o lixar, perguntei logo à minha mãe se lhe tinha custado muito a pôr o ovo em que eu vim quando nasci.
0: Epá, realmente há para aí crescidos adultos que são tão burros e ignorantes que eu até desconfio que há doutores e engenheiros que nunca foram à escola. Olha, alguns nem sabem que o Benfica é o melhor clube do mundo. Ou então só dizem as neiras, só mesmo para abandalhar o esquema, pá.
2: Bom dia, meninos e meninas.
3: Bom dia, senhora.
2: Ora, muito bem. Antes de começar a lição, alguma dúvida que os meninos queiram esclarecer, é?
1: Olha, senhora professora, aqui a Belinha estava mesmo agora a falar por causa dos adultos crescidos andarem para aí todos os dias a baralhar a gente, dizendo que viemos de Paris no bico de uma cegonha. Está errado, não está, sua professora?
2: Realmente os meninos e as meninas não vieram de Paris no bico de uma cegonha. Mesmo aqueles que nasceram em Paris vieram para cá de avião, automóvel ou comboio.
1: Pequeno, minha. Eu sabia que sou mais campeão que os adultos crescidos que andam sempre a dar bandeira.
0: Oh, sua professora, então porquê que os crescidos adultos andam para aí sempre a falar como se tudo fosse verdade?
1: Porque são burros. Ou então andam gasados.
2: Menino Joãozinho, tenha maneiras, sim. Além disso, toda a gente pode errar. Porque errar é próprio do homem.
1: Ah, bom. Percebi agora porque é que esses adultos crescidos erram tanto. É para mostrar que são homens.
0: mas alguns preferem ser burros porque os burros já estão muito maiores.
2: O quê, menina Belinha?
0: As orelhas, sua professora. As orelhas.
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4: Alugo este quarto para estudantes por 500 euros.
10: E onde está o corral?
4: Que corral?
10: Para meter o burro que pague este aluguer.
2: Ai, parece impossível. Maçã sem bicho a 50 cêntimos e maçã com bicho a 1 euro.
11: Que quer a freguesa? A carne subiu de preço.
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0: 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São 8 horas.
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0: 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Dez horas em Portugal Continental e na Madeira, 9 nos Açores. Quarta-feira, 16, Eduarda von der Leyen traçou esta manhã uma nova agenda para a Europa.
1: Foi em Estrasburgo, no Parlamento Europeu, no discurso do Estado da União, uma nova agenda na qual o clima, a segurança e a economia são prioridades para Bruxelas no próximo ano. Daqui a pouco, Azeredo Lopes analisa o novo Conselho de Segurança Europeu anunciado por von der Leyen e a nova parceria estratégica com o Canadá. Tito Moraes vai estar também em direto, especialista em segurança dos menores na internet, a avaliar as novas regras para proteger as crianças e os jovens no espaço digital que a Presidente da Comissão Europeia apresentou também esta manhã no Parlamento Europeu.
0: O registro desta hora já mostra que as temperaturas sobem menos. Agora estão 19 graus em Coimbra, 20 Lisboa e também no Porto, 22 Ponta Delgada, Faro 23, Funchal 25. Edição de Eduardo Maia.
1: O clima, a segurança, a energia, o comércio da União Europeia são prioridades da Comissão Europeia para o próximo ano. Do discurso de von der Leyen nesta manhã, no Estado da União, fica também como novidade uma nova forma de associação da União Europeia, que é inaugurada pelo Canadá e que foi anunciada pela Presidente da Comissão na presença de Mark Carney, o Primeiro-Ministro canadiano. O que é que se sabe mais sobre esta parceria, Andréa Neves?
2: Que vai ser trabalhada nos próximos tempos e que o Canadá será o primeiro membro associado da União Europeia. Não significa exatamente pertencer à União Europeia, mas partilhar com os 27 Estados-membros muitas daquelas que são as prioridades, os acordos comerciais, as estratégias de defesa e também a nível do clima e todas as outras que possam surgir. Obviamente que Ursula von der Leyen diz que não é contra ninguém, que é apenas uma parceria mais forte, uma aliança ao mais alto nível com o Canadá. Todos pensaram nos Estados Unidos. O certo é que este foi um anúncio que teve grandes aplausos no Parlamento Europeu.
3: Mark, your presence here is a symbol of the enduring friendship.
4: Mark, a sua presença é um símbolo da amizade duradoura entre os nossos povos. Acreditamos que o poder não pertence aos mais fortes, aos mais ricos ou aos mais brilhantes, mas a todos nós, que as democracias têm a liberdade de escolher com quem trabalhar. Queremos elevar a relação com o Canadá ao mais alto nível. Caro Mark, eu disse que precisamos de reimaginar as nossas parcerias com urgência, por isso gostaria que trabalhássemos juntos para que o Canadá seja o primeiro membro associado da União Europeia. Union.
2: Foi de facto um dos momentos mais esperados, não era propriamente segredo, até pela presença do Primeiro-Ministro canadiano, mas obviamente ouvi-lo da voz da Presidente da Comissão Europeia foi um momento de grandes aplausos e de grande excitação para o próprio Parlamento Europeu. Mas Ursula von der Leyen falou também da defesa e deixou claro que a Europa vai defender cada metro quadrado do seu território e até propôs avançar com algo semelhante ao artigo 4º da NATO.
4: Precisamos urgentemente de um consenso sobre como reagir a certos incidentes, aqueles que não chegam a constituir uma agressão armada, mas que ameaçam claramente a nossa segurança nacional. Noutras palavras, um mecanismo que complemente o artigo 4º da NATO. Acredito que chegou a hora de a Europa ter o seu próprio artigo 4º ou um protocolo de segurança de emergência. Quando acionado por um Estado-membro, todos os Estados-membros reunir-se-iam para coordenar uma resposta europeia, dissuadir uma escalada maior e mitigar o impacto. Isso é ainda mais urgente agora, dada a natureza e a escalada dos riscos em jogo. É por isso que apresentaremos as nossas ideias para tornar realidade um Conselho de Segurança Europeu. A urgência é evidente.
2: Ursula von der Leyen deixou claro também que vai manter a Europa o apoio à Ucrânia e desenvolver um sistema de defesa antimísseis e modular com a Ucrânia. Deixou uma condenação ao avanço dos colonos israelitas violentos na Cisjordânia e guardou para o fim aquela que era também uma decisão esperada. O movimento que vai ter como alvos, os alvos entre aspas, claro, os mais novos, ou seja, as redes sociais. E Ursula von der Leyen deixou claro, nada de redes sociais para menores de 13 anos. nada de contas pessoais para menores de 15 anos. Isso significa que dos 13 aos 15, quer Ursula von der Leyen, que sejam permitidas apenas mini-contas criadas e supervisionadas pelos pais, com recursos limitados e apenas utilizadas uma hora por dia. Já nas faixas dos 15 aos 18 anos, será obrigatório que sejam as empresas, as big techs, a provar que são seguras para os mais jovens.
1: Já vamos daqui a pouco com Tico de Moraes, especialista em segurança dos menores na internet, perceber o que é que significam estas novas regras que a União Europeia prepara para proteger os menores de idade no ambiente digital. Para já vou ao encontro de José Azeredo Lopes, professor universitário, especialista em Direito Internacional, também antigo Ministro da Defesa, para tentarmos perceber melhor estes anúncios feitos por von der Leyen, nomeadamente em relação à criação de um Conselho Europeu de segurança, também esta nova figura da associação ou de membro associado da União Europeia do Canadá, que foi anunciado hoje. Professor José Azeredo Lopes, bom dia, obrigada por estar connosco.
5: Olá, bom dia.
1: Eu estou aqui com alguma dificuldade em conseguir encaixar esta figura do Conselho Europeu de Segurança naquela que é a arquitetura institucional neste momento da União Europeia. Vou-lhe colocar as minhas dúvidas. Isto será, em princípio, este Conselho complementar ou concorrente da NATO, da Aliança Atlântica? E depois até que ponto poderemos ter aqui duplicação de funções, ou seja, Comissão, Conselho e NATO?
5: Eu tenho que lhe dizer, desde logo, que me parece que a referência mais direta do novo Conselho de Segurança não é a NATO, é mesmo o Conselho de Segurança das Nações Unidas.
1: Pois, ou seja, eu pensei nisso, basicamente... não quis adiantar eu, mas também foi o que me veio a ideia.
5: Pode assim. Isto, no fundo, significa o seguinte: o reconhecimento da extrema fragilidade do sistema de segurança coletiva e, portanto, a abertura a uma réplica mais localizada, quer geograficamente, quer politicamente, que permita não só aos Estados Europeus da União, mas também, é preciso dizer-se, à Noruega, ao Canadá, etc., e ao Reino Unido, poderem participar no fundo e robustecer a sua leitura comum sobre uma espécie de mini-sistema de segurança coletiva. O que é que aqui chama mais a atenção? É a ausência. A ausência de quem? Dos Estados Unidos, evidentemente. E, portanto, é isso que, a meu ver, está aqui, nesta altura, em causa, de forma mais direta, de forma mais vívida, é a circunstância de se perceber que há aqui um caminho que está a ser tentado. E eu, aliás, chamo a atenção para a circunstância dos Estados Unidos não terem sido referidos, a não ser quase que por oposição. Acabou o tempo em que Ursula von der Leyen fazia declarações de amor à ligação transatlântica. Há aqui, sobretudo, uma insistência no reforço da autonomia e de uma espécie de independência estratégica da União Europeia, que, aliás, é depois confortada por esta tentativa de construção, aí sim com referência implícita, muito óbvia, ao Tratado da NATO, que é a réplica de uma espécie de artigo 4º, que significa uma preparação de uma resposta perante novas ameaças, cada vez mais óbvias, aliás, vindas sobretudo por parte da Federação Russa, que permita à União Europeia não depender dos acasos políticos ou dos humores da principal referência que existe na NATO.
1: Até que ponto é que este Conselho Europeu de Segurança não pode vir a esvaziar ainda mais as Nações Unidas? Por outro lado, uma dúvida, isto exige alterações aos tratados europeus ou pode avançar assim como está no quadro institucional atual?
5: Não, claramente nós estamos entrados numa era, Eduardo, em que a criação de estruturas deste tipo não implica uma alteração dos tratados. É algo que vai para além dos tratados, digamos assim, uma estrutura que seguramente será muito informal, sem ter sequer uma criação através de um tratado multilateral, uma forma mais ágil, mais simples, mas que permita à União Europeia fazer aquilo que, aliás, está a fazer desde 22 com a invasão da Ucrânia pela Rússia. Quantas regras existiam que se dizia que impediam qualquer decisão da União Europeia, que foram calmamente postas de lado para permitir uma resposta em situações que se aproximavam na altura. Sim. E ainda agora do estado de necessidade. E, portanto, é um discurso muito, muito musculado, muito político, aquele a que hoje assistimos e que é reforçado depois com aquela bomba, embora uma bomba já anunciada, do convite ao Canadá para ser um estado
1: associado. E ele falar disso muito rapidamente, professor, porque o tempo é muito curto no noticiário, mas gostava de perceber também, falava aqui ainda há pouco que não houve uma única referência aos Estados Unidos, portanto, há aqui um deslaçar desta relação transatlântica histórica entre histórica e não só entre a Europa e os Estados Unidos, mas ao mesmo tempo um reforço de uma outra relação transatlântica com o Canadá. Vai ter saúde esta nova relação ou este reforço da relação?
5: Vai, este é um casamento, quer por amor, mas sobretudo por conveniência, não é? O Canadá, através deste Mark Carney, portanto, deste líder do Canadá, foi, digamos as coisas como elas são, o primeiro a ter a coragem de chamar as coisas pelos seus nomes. Estou a falar do discurso célebre que ele fez há uns meses, onde disse claramente o que é que nós tínhamos perante nós e defendeu uma aliança das potências médias. Em segundo lugar, o Canadá é um país muito desenvolvido, muito rico, tem...
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0: 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São 11 horas.
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0: 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São 12 horas.
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2: Boa tarde, uma hora no continente e na Madeira, meio-dia nos Açores. Os títulos desta edição.
4: Uma manhã de rejeições às propostas do Chega. Os partidos com assento parlamentar recusaram a proposta do partido de André Ventura para ouvir o diretor nacional da Polícia Judiciária sobre a ordem de destruição dos produtos químicos apreendidos na Operação Pacoba. Já o presidente da Assembleia da República rejeitou o requerimento do Chega para constituir uma comissão parlamentar de inquérito aos mandatos de Luís Neves na Judiciária. Mas Aguiar Branco aceitou uma proposta do Juntos pelo Povo no mesmo sentido. A redução do IVA teria muito mais efeito nos cofres do Estado do que no bem-estar das famílias. Foi a justificação dada há pouco pelo Ministro da Economia para recusar a medida que tem sido defendida por alguns partidos da oposição. A Ministra Margarida Balseiro Lopes promete desde já um aumento do orçamento da cultura no próximo ano.
2: As notícias com edição de João Vaz.
4: O Presidente da Assembleia da República não admitiu a segunda versão do requerimento do Chega para constituir uma comissão de inquérito sobre os mandatos de Luís Neves na Polícia Judiciária, mas aceitou a proposta apresentada pelo Juntos pelo Povo. José Pedro Aguiar Branco garante que a decisão que tomou não é política, justificando a recusa ao requerimento do Chega com o facto dele violar as regras legais das comissões de inquérito. Teresa Borges.
5: A decisão ainda é suscetível de recurso para plenário por parte do Chega, mas para já o desfecho parece só um. O Presidente da Assembleia da República rejeitou a segunda versão do requerimento do Chega para constituir, com caráter potestativo, uma comissão de inquérito aos mandatos de Luís Neves à frente da Polícia Judiciária, mas deu luz verde à iniciativa apresentada pelos Juntos pelo Povo.
6: A minha decisão foi a de rejeitar o requerimento do Chega, porque depois da oportunidade de correção, manteve as desconformidades essenciais. O requerimento do JPP delimita o objeto e cumpre os requisitos constitucionais e legais e, por isso, é admitido.
5: O líder do Chega já veio acusar Aguiar Branco de tentar bloquear a CPI, mas o presidente do Parlamento sublinha não está em causa impedir uma comissão de inquérito, mas sim garantir que ela tem regras.
6: Não se trata de limitar a fiscalização parlamentar. Trata-se de assegurar que ela se realiza nos termos da Constituição e da lei.
5: Sublinha Aguiar Branco, o direito protestativo não é imune ao respeito que tem de ter da Constituição e da lei. Insiste, esta não é uma decisão política.
6: A minha decisão não tem fundamento de natureza política, partidária, é baseada unicamente em critérios de natureza legal e constitucional. E devo dizer, e o meu histórico já mostra, que no passado houve decisões que agradaram mais à direita ou mais à esquerda. O meu critério é o critério do respeito da Constituição e da lei que me compete preservar.
5: Ao contrário da proposta do Chega, a iniciativa do JPP não tem caráter potestativo, terá de ser sujeita a votação em plenário no Parlamento.
4: As justificações de Aguiar Branco para as decisões que tomou e que anunciou esta manhã. Há pouco, os partidos com assento parlamentar recusaram a proposta do Chega para ouvir o diretor nacional da Polícia Judiciária, Carlos Cabreiro, sobre o custo, financiamento e execução da ordem de destruição dos produtos químicos apreendidos na Operação Pacoba. Apenas o Chega votou a favor do próprio requerimento para a audição de Carlos Cabreiro. PS, PSD e CDS votaram contra esta audição. A deputada Isabel Moreira explicou que o PS votou contra porque não é muito normal, e estou a citar, chamar o diretor nacional da Polícia Judiciária ao Parlamento para ele explicar aos deputados quem mentiu, se foi um ministro ou uma ministra. Já o deputado social-democrata Paulo Lopes Marcelo lembrou que os ministros da Administração Interna e da Justiça estiveram presentes em audições parlamentares sobre este assunto na semana passada e que existe uma investigação em curso sobre este caso. O Ministro da Economia considera que reduzir o IVA é um risco e que a experiência mostra que as descidas do IVA não têm beneficiado os consumidores. Justificação dada por Manuel Castro Almeida esta manhã no Parlamento em resposta a uma questão do deputado do Livre Jorge Pinto sobre as razões do Executivo para rejeitar esta medida que tem sido defendida por vários partidos da oposição.
7: A redução do IVA. É uma matéria muito controversa e de certeza que o Sr. Deputado também estará de acordo que ela não tem, ou corre o sério risco, qualquer redução do IVA ter muito mais efeito nos cofres do Estado do que no bem-estar das famílias. Uma redução do IVA tem um sério risco de redundar num aumento de receita do setor do comércio e de não se repercutir nos custos finais para as famílias. Sabe muito bem que esse é um risco enorme, a experiência demonstra que a prática demonstra que esse é um risco sério que deve ser acalculado.
4: As justificações de Manuel Castro Almeida, Ministro da Economia, para o não do Governo à redução do IVA. É uma solução errada. O líder do Bloco de Esquerda contesta a afirmação do Ministro da Educação, que defendeu que o alargamento de turmas não prejudica as aprendizagens. José Manuel Pureza lamenta que a principal solução encontrada para colocar os alunos que não tinham sido colocados no início do ano letivo tenha sido a do alargamento das turmas.
8: Se o Governo não tem mais soluções do que esta, então é muito mau sinal, porque é uma solução errada. Evidentemente que vai ter consequências pedagógicas sobre todos os alunos dessas turmas e vai ter consequências de acrescento de desgaste para os professores que nelas lecionam, portanto, com um desincentivo para o exercício profissional. E, portanto, se o problema crónico da falta de professores já é aquele que é, isto vai-se agravar. Portanto, estamos diante de um ministro que tem sido um agente de confusão, um agente de complicação, de atrapalhada, de caos. Creio que o país não pode manter esta situação. É absolutamente incrível que se vá mantendo este mantra sem que haja soluções.
4: As críticas de José Manuel Pureza, coordenador do Bloco de Esquerda, ao ministro da Educação, Fernando Alexandre. A poucos dias da celebração da reabertura do edifício do Teatro Nacional Dona Maria II, a Comissão de Trabalhadores do Teatro reclama das condições de trabalho que se vivem dentro da instituição, classifica-as como insustentáveis. Em comunicado, a Comissão de Trabalhadores afirma que a maioria dos postos de trabalho ainda não conta com o mobiliário necessário. Diz que abrir portas ao público sem que os trabalhadores se tenham instalado de forma efetiva é incoerente. A Comissão de Trabalhadores lamenta continuar a suportar soluções provisórias para assegurar o funcionamento do teatro a qualquer custo. Ora, ouvido pela Antena 1 de Rui Catarino, do Conselho de Administração do Dona Maria II, desvaloriza estas críticas da Comissão de Trabalhadores e garante que o Teatro Dona Maria II tem hoje melhores condições.
9: E, portanto, entendemos que, obviamente, a Comissão de Trabalhadores do Dona Maria faz o seu trabalho de pressionar para que as condições de trabalho sejam as melhores possíveis, mas, na realidade, aquilo que nós sentimos é que estamos a entregar bastamente melhores condições de trabalho incomparáveis face ao que eram, do ponto de vista físico, no edifício, uma vez que julgo que eu não tive acesso ao comunicado, mas julgo que versa sobre questões que têm a ver com mobiliário e coisas assim, que, tal como em qualquer grande empreitada, tem os seus timings para acontecer.
4: Rui Catarino, do Conselho de Administração do Dona Maria II. A reabertura do Teatro Nacional foi hoje o tema do programa Consulta Pública aqui na Antena 1. Foi lá que a Ministra da Cultura, Margarida Balseiro Lopes, prometeu que o próximo Orçamento do Estado vai contemplar uma verba superior ao atual para a área da cultura.
10: A cultura é merecedora de um aumento muito significativo do seu orçamento e é isso que aconteceu de 24 para 25, 25 para 26 e não podendo antecipar, enfim.
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0: Epá, ainda bem que te encontro. Emprestas-me 100 euros.
1: Epá, sinto muito, mas não tenho aqui essa quantia.
0: E em casa?
1: Ah, em casa estão todos bem, obrigado.
2: Olá, Rica. Por aqui. Olha, vi ontem a sair da farmácia. Pensei que estivesse doente.
3: Ah, quer dizer, Rica, se me visse a sair do cemitério, pensaria que eu estava morta, era? Amorzinho, quando é que marcamos o nosso casamento?
4: O quê? Oh, filha, com esta crise, nem penses.
2: Oh, estás a ser injusto. Fica sabendo que já me têm pedido muitas vezes para casar.
4: Ai, sim? Quem?
2: O meu pai e a minha mãe.
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14: Afinal, há muita coisa que desconhecíamos no espaço. Quem o diz é um reputado cientista que tem queda para palhaço.
15: Olá, estamos aqui no Centro de Observação Astrológica para entrevistar um dos mais reputados especialistas em astronomia.
0: E astrologia também. Eu cá nunca falho aquela parte das revistas que tem o horóscopo.
15: A sério?
0: Sim, senhor. E por falar nisso, hoje tenho que ter cuidado que a minha previsão astrológica diz que posso ter um problema de saúde inesperado.
15: Credo!
0: Ah, isso, isso. E também uma boa oportunidade de negócio que vai surgir esta semana. Ah, e também alguma instabilidade no capítulo amoroso.
15: Bolas!
0: Por essas e por outras. É que eu não vou convidar a senhora da contabilidade para sair comigo.
15: Muito bem, senhor professor Estrelícias. Eu gostava muito de ficar aqui a falar consigo sobre o seu horóscopo. Mas o que me traz aqui hoje é a sua nova teoria.
0: Ah, isso mesmo, isso mesmo. Após anos e anos de estudo, eu desenvolvi uma nova segundo a qual o arroz de pato, se levar umas raspas de açafrão durante a cozedura, fica muito mais saboroso.
15: Arroz de pato? Oh, professor, desculpe lá, mas eu vim cá por causa da sua nova teoria.
0: Oh, mas qual nova?
15: Aquela sua nova teoria sobre o espaço, a lua nova.
0: A lua nova? Ah, bem, eu fui ver o filme e não gostei nada. Eu sei o que é sangue, porque já comi um belo arroz de cabidela nesta vida. E deixe-me que lhe diga que aquilo não é sangue.
15: Oh, professor, francamente, estou a falar da sua nova teoria do espaço.
0: Oh, essa. Mas tenha certeza. É que eu, essa teoria, levei 5 minutos para inventar.
15: Pois, mas isto é um programa sobre astronomia e não sobre culinária.
0: É pena. Bem, sendo assim, olha, lá terá que ser, não é?
15: Claro, professor Estrelício, os nossos ouvintes estão em pulgas para ouvi-lo.
0: Ora, muito bem. Segundo os meus cálculos, as fases da Lua não existem.
15: Ai, não. E a Lua nova?
0: Ah, é uma fraude. Ela não é nova, é reciclada.
15: Como?
0: Ora, meu caro amigo, a Lua é um bocadinho...

0: que há luas em tamanhos diferentes.
1: Ah.
0: Sim, S, M, L e XL. Sim, porque eles lá no espaço não são ricos. Têm um orçamento limitado e não podem entrar em gastos astronómicos.
2: Você onde está a graça, professor?
0: Então, espaço, custos astronómicos. É um trocadilho.
2: Ah, pois.
0: Mas como eu lhe dizia, aqui lá em cima o dinheiro é contado à justa. Os planetas trabalham e tudo.
2: O quê?
0: Sim. O senhor não sabia que, por exemplo, Marte e Saturno eram sócios de uma serralharia?
2: Serralharia?
0: Claro! Até quando a gente vê aquelas chuvas de estrelas, não são estrelas. É limalha de ferro que salta quando eles estão a soldar alguma coisa.
2: Sinceramente.
0: Aliás, agora até está parada a serralharia desde aquele acidente de trabalho.
2: Acidente?
0: Sim, estava uma serra a trabalhar. O Saturno descuidou-se e... Zás!
2: Credo!
0: Mas olhe, ao menos teve sangue frio. Porque logo a seguir ao acidente, o Saturno virou-se para Marte e disse: foram-se os dedos, ficaram os anéis.
2: Ah, pois, ó professor, você até pode ser um grande especialista, mas quer-me parecer que não tem as luas todas.
0: As luas todas, não. Só tenho uma.
2: Ai, sim.
0: Sim, sim. É uma das luas de Júpiter.
2: Como?
0: Tenho ali na garagem. Foi uma recordação que eu trouxe da última vez que lá fui, num passeio do Inatel.
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11: Transmitimos seguidamente mais um episódio da nossa série de Núpcias Falhadas. Há quem case com bom gosto, outros borram a pintura.

0: Ó, senhora Milcar, estou cá desconfiada de que o casal que foi para a suíte nupcial vai acabar mal.
1: Essa agora, com franqueza. Porquê é que a menina Carmen tem essa desconfiança?
0: Porque o noivo é aquela fraca figura que viu.
1: E a noiva é cá uma brasa que até deitava fumo. Se calhar até deve estar proibida de se aproximar das matas e florestas.
0: Oh, e não é tudo, senhora Milcar. Olhe, eu estive a ajudar a noiva com as malas e quando abri uma mala dela, saltou de lá um chicote, uma mascarilha, lingerie de cabedal. Olha, eu sei lá que mais. Ou é propagandista de uma sexy shop ou é mesmo depravada de todo.
1: Coitado do rapaz! Vou recomendar à cozinha que de manhã, quando lhe levarem o pequeno almoço, incluam umas boas madas.
0: Ah, isso no caso da noiva ainda não ter mudado de estado e passar ao estado de viúva. Porque o marido não deve ficar em muito bom estado, não.
2: A Cajemas é maluca. Passem-me aí a conta porque eu vou-me embora para procurar um advogado.
0: Mas o senhor é o noivo que está em noite de núpcias na suíte nupcial, não é?
2: Estava, mas já não estou. Ela nunca me revelou que era assim, porque afinal casou comigo só por interesse. O rei da mulher é ninfomaníaca.
1: O senhor vai-me desculpar, mas se a sua noiva é ninfomaníaca, casou consigo por interesse em quê?
2: É que eu sou fabricante de enchidos e as especialidades da casa são chouriços, morcelas, salpicão, paio,

0: Gem de enchido.
1: Quer dizer, sendo assim, compreende-se, não é?
0: Mas eu não compreendo nem quero compreender. Vou-me embora e vou divorciar-me enquanto ainda estou vivo.
2: E não pensa voltar a casar-se?
0: Sei lá, talvez, mas... Mas olha lá, porquê?
2: Ah, porque eu sou vegetariana, sabe? Eu contento-me com umas bananas e umas cenouras. Topa! Ai, homem, como é que eu tiro estas nódoas das tuas calças? Nem que fosse uma super mulher.
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8: Homem, segundo uma nova lei que saiu para aí sobre os animais de companhia, vamos ter que pôr ali à porta de casa um aviso a avisar que temos cá em casa animais perigosos.
9: Ai, filho, isso é para os cães, para as cobras e para as tarântulas. Nós não temos cá nenhum animal perigoso.
8: Não temos. Pois olha que eu estou todo mordido por pulgas, piolhos e percevejos.
10: Ai, que querida, nem imagina. Acabo de ver o seu marido aqui, no centro comercial, com uma gorda. Vou segui-lo, cheio com tudo, rica.
9: Ai, que parva, credo. Sou eu que estou aqui com o meu marido. Parvalhona.
11: A verdade é que a temperatura do sol sobre a Terra continua aumentando gradualmente em cada ano que passa.
12: Ah, sim? Então é menos uma preocupação que precisamos ter em relação aos nossos netos e bisnetos. Eles vão estar tão quentinhos que nem vão precisar de gastar dinheiro em roupa.
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0: 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São 14 horas.
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0: 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São 15 horas.
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0: 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São 16 horas.
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0: Foram então os Mundo Novo, parabéns, te vou mandar um pedido do nosso ouvinte Avelino das Pontes. E vamos agora receber a Florbela. Boa tarde, Florbela.
1: Boa tarde, Carlos.
0: Ora, boa tarde, como é que vais por aí?
1: Estamos dentro dos possíveis.
0: Sim, senhora.
1: Agora é para dar os sentimentos e muita força para a família da dona Ana Paula de Gandas Nunes. É a vida. E em segundo lugar, é para dar os parabéns à dona Maria de Almeida, que conte muitos pela vida fora ainda. E esta música, Ana e Luís Vicente, que parabéns te vou mandarem, é para ela. Hoje é só para ela. Para a minha velhinha. Velhinha não. Ela não viu. Gosto muito dela, que este dia se repita por muitos e belos anos, em companhia de toda a sua família, todas as pessoas que participam no, na rádio, que a conhecem, eu conheço pessoalmente, gosto muito de mim, ainda trabalhei para ela ainda, mas pronto, ela começou a ficar doente e deixei de trabalhar. Contos muito, não sei quantas ela faz.
0: Pois também não sei.
1: Tais. Se é 95, se é 96. Acho que sim.
0: Não, é menos. Ela é mais nova que a minha mãe.
1: Pois. Então é para ela. Muitos beijinhos, que este repito, por muitos e belos anos, em companhia de todas as pessoas que gostam dela. E eu sou uma delas. E é só.
0: Obrigada, então.
1: Até amanhã.
0: Obrigada, então, Florbela. O resto, então, de uma boa tarde. Continuação de uma boa semana. E até amanhã, então. Um beijinho. Adeus. Boa tarde. Vamos chegar com a Ana e Luís Vicente. Olá. Parabéns.

0: E já temos em linha a Gregória de Alcácer do Sal. Muito boa tarde, Gregória.
1: Boa tarde, Carlos. Como é que está hoje e a família?
0: Vai tudo andando, felizmente, sim, senhora.
1: E as férias correu bem?
0: Correu, dentro do... Sim, sim, sim.
1: Pois, é importante, é isso. Carlos, hoje vamos ouvir Cátia Guerreiro, Ave Maria. Eu amanhã faço as dedicatórias a todas as pessoas que eu costumo dedicar esta canção. É em homenagem à nossa amiga Ana Paula de Vendas Novas e que a sua alma esteja em paz, que está aquela bem o merece, que ela parecia ser uma senhora muito humana. E é para dar também os parabéns à dona Delmira, e que tenha muita saúde, que é o importante, e pronto, e que vá andando até mais longe com saúde. Com saúde, e a saúde sempre acima de tudo.
0: É verdade.
1: E pronto, por hoje é o que eu tenho a dizer. E tudo bom para todos nós, e até amanhã, se Deus quiser, um beijinho para o Carlos, e tudo bom. Até amanhã, se Deus quiser.
0: Muito obrigado então pela sua participação, Gregória. Um resto então de uma boa tarde. Continuação de uma boa semana. Um beijinho e até amanhã então.
1: Obrigada, Carlos.
0: Adeus, boa tarde. Obrigada, boa tarde. Antes de ouvirmos então a Cátia Guerreiro com Ave Maria, são agora 17 horas e 31 minutos. Vamos então ficar com os comerciais.
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0: E depois dos comerciais, vamos então ficar com o pedido da Gregória. Cátia Guerreiro, Ave Maria.

0: Estivemos então com Cátia Guerreiro, Ave Maria, foi um pedido da nossa ouvinte Gregória de Alcácer do Sal. E vamos agora dar as boas-tardes ao amigo Becas. Muito boa tarde, amigo Becas.
1: Boa tarde, amigo Carlos e amigo Avelino das Pontes.
0: Como é que vai, meu amigo, hoje?
1: Olha, tenho andado também da minha cabecinha, agora vou ficar pior.
0: Ah, e por causa de mim? Não vale a pena.
1: Não, é por causa do Avelino.
0: Por causa de...
1: Já mandou para aqui mensagens para o WhatsApp, mas eu pensei que estou reformado, não sei. Não sei o que é que ele pensa da vida. Mas pronto, deixa lá. Pronto, seu Carlos, olha, seja bem-vindo de volta.
0: É verdade, cá estamos.
1: Pronto, cá estamos na luta, exatamente.
0: É mesmo.
1: É assim a vida.
0: Sim, senhora.
1: Ora, muito bem, com umas notícias tristes, outras menos boas, outras boas, e é assim a vida.
0: É assim. Mas é incrível, cada vez que vou de férias, em julho, vá lá, não morre ninguém, mas... todos os anos, cada vez que vou de férias, morre alguém.
1: Ele lembrou-me logo, diga-se, outra vez.
0: É verdade, é verdade.
1: É uma coisa impressionante.
0: E admirei-me de ela não ligar na quinta-feira. Na quinta não, porque ela ligou na quarta. Estranhei mais foi na sexta-feira, ela não ter ligado, porque ia de férias e ela não ter ligado. Mas...
1: pois.
0: É daquelas coisas, não é?
1: Pois, mas ela pôs tinha lhe dado aquilo, estava a recuperar, no fim, olha, pois, outra vez, pumba.
0: Pois, exato.
1: É assim, a vida, olha, os sentimentos também para a família e
0: exato.
1: Pronto, é a lei da vida é esta, uns mais cedo, outros mais tarde, é assim a vida.
0: É assim.
1: Ora bem, agora vamos ir a uma notícia assim mais alegre, há uma rapariga que faz anos hoje, parabéns a você nesta data querida, aquela de Elmira, aquela rapariga, se não estiver enganado faz 19 anos.
0: Ah, sim senhora, pois.
1: Por isso, olha, tudo que eu quero.
0: A Florbela estava a dizer 49 ou 49 ou 59, mas eu achei.
1: Não,
0: que
1: não. é 19. Ah, ali não está quase a apanhá-la, ali não tem 18, ela tem 19, está quase a apanhá-la.
0: Eu sabia que ela era mais nova que a minha mãe.
1: Pois. E então, muitos parabéns para ela e tudo a correr bem e até para o ano, se Deus quiser. E pronto, olha, bolo não há. Eu gosto também de comer muitas bolas de berlim quando estive na praia.
0: Ah,
1: por isso
0: pois.
1: Não posso comer agora bolos.
0: É verdade.
1: Olha, mas eram 2 euros. Aqui deste lado eram 3. Ah, pois. Mas pronto.
0: Balga era 5 euros. Oh, que cara. Podes comer. Balga era 5 euros.
1: Sim.
0: Por acaso na praia dava lá uma a vender. Passou.
1: Na Vich.
0: Não me perguntei o preço. Não, nem ia comprar, não perguntei o preço. O senhor era muito simpático,
1: pois.
0: Falava sempre, mas não comprei.
1: Sim.
0: Ele fazia ali aquilo entre Melides e Santo André a pé. De um lado ao outro.
1: Tal.
0: Poxa, uns quilómetros a andar na areia.
1: Ah, pois. Fazia-me bem para perder a minha barriga.
0: Com uma musiquinha, com música, lá ia ele andando. Podes crer, com música. É verdade.
1: Vê lá. Pois, há uns que tocam uma sineta qualquer, há outros que.
0: Não, dizem, era sempre música. Então, aquilo entre Melides e Santo André, na zona concessionada, as pessoas estão espalhadas. Aquilo é um.
1: Pois, exato, sim, sim.
0: Então, em vez de estar a apitar ou a fazer coisa, passa por cima e com a musiquinha, o gajo ouve música. Chama a atenção. O que é que será isto agora, música?
1: Sim,
0: aqui?
1: Pois, exato.
0: Era o homem a vender as bolas de berlim.
1: Pois, há outros que dizem bola de verdinho, então, bota americana e com creme de ovo,
0: exato.
1: Tipo Nutella, coisa de pistache, jesuítas, aquilo já era a pastelaria quase toda.
0: Não, este era só bolas de berlim.
1: Só bolas de berlim.
0: Pela sacola era só bola.
1: Pois, eles têm umas malazinhas e dizem lá a 2 euros.
0: Pois, este não dizia nada, não sei. Não perguntei o preço. O senhor falava, olha. Mas não.
1: É assim. Então vá, olha, a música vai para a Maria Delmira, com os parabéns mais uma vez e para toda a gente que esteja na escuta. Sou Carlos e seja bem-vindo de volta. E olhe, e porte-se bem, está bem?
0: Sim, senhor. Sou Becas. Muito obrigado então pela sua participação. Um resto então de uma boa tarde. Uma continuação de uma boa semana aí para vocês.
1: Obrigado.
0: Um beijinho às meninas. Um abraço para ti.
1: Muito obrigado.
0: Até amanhã.
1: Até amanhã. Olha, tu não perguntaste, mas eu vou te dizer. A Leonor está a correr bem a escola.
0: Começou ontem, não? Segunda-feira?
1: Segunda.
0: Yeah.
1: Sim, está na, já está na universidade.
0: Pois, exato. Eu sabia que as aulas começavam na segunda-feira.
1: Já anda na luta. Agora é a guerra dos horários, mas isto há de se orientar.
0: Pois, então ela é que tem que fazer os horários, né?
1: Não, é eles lá. Eles é que fazem lá os horários.
0: Eles é que fazem. Tu tens de te inscrever nas cadeiras, tu podes te inscrever na...
1: Sim.
0: Na faculdade não são eles que fazem os horários. Quem faz os horários é cada pessoa é que faz o seu horário. Inscreve-se naquela disciplina...
1: Exato.
0: Estás a perceber? Conforme,
1: pois, mas é que...
0: Diz.
1: Não sei, porque ela agora às sextas-feiras não tinha aulas, mas estavam outras subcarregadas, agora já passou para a sexta, não sei.
0: Pois, então, até é isso que eu estou a dizer, cada um faz o seu horário. Não sabias, okay. não é as faculdades que fazem. Tu inscreves-te na cadeira... este ano ela tem X cadeiras. E inscreve-se nas cadeiras. E depois vai escolher, faz o horário dela, estás a perceber?
1: Uhum.
0: Vai, aquela cadeira é lecionada várias vezes, não é?
1: Pois.
0: E ela inscreve-se num horário, noutro, ela é que tem que fazer o horário dela.
1: Uhum.
0: As faculdades não fazem horários.
1: Pois, não sei. Anda aqui à luta com ela.
0: Mas é assim. Tu é que tens que fazer o teu próprio horário.
1: Uhum. Ok.
0: Inscreves-te na cadeira e depois vais fazendo, vá. Beijinhos às meninas, um abraço.
1: Adeus e obrigado, que não bate a gente. Pá.
0: Até
1: adeus.
0: Amanhã, adeus.
1: Tchau.
0: Vamos ficar então com o José Reza. Parabéns pelo teu aniversário.

0: E já temos em linha a Floriana. Muito boa tarde, Floriana.
1: Boa tarde, menino Carlos. Como é que está hoje com este diazinho?
0: Está tudo bem, obrigada. E você também, como é que vai por aí?
1: Está, também está tudo bem aqui em casa.
0: Exato.
1: Com este calorzinho entrar.
0: É, mas teve muito vento esta noite e esta manhã estava uma ventania.
1: E está.
0: Está um bocado ainda.
1: As árvores só estão a se abanhar muito.
0: Está.
1: Tá, hoje está muito vento, sim senhor. Não está, é frio.
0: E esta noite também teve imenso vento. Aqui teve uma ventania.
1: Sim. Agora veio os ventos, já viu?
0: Verdade. Ora, diga.
1: Ó, Nino Carlos, eu hoje gostava de ouvir o Marco Paulo.
0: Na hora do adeus.
1: Na hora do adeus. Muito obrigada por me ter sempre ajudado. Posso dar aqui o...
0: Com certeza, faça favor.
1: É depressa. É só para desejar a boa semana ao menino Carlos, para a sua mãezinha e mãe e seus sobrinhos, com muita saúde e sorte, é o que eu desejo. E é também para dar boa semana às amiguinhas e aos amiguinhos, e para dar os parabéns à dona Delmira, que ela também faça muitos aninhos com muita saúde e muita sorte junto à família, da filha e dos netinhos, do Jean, da família dela toda. Um grande beijinho desta amiga. E eu também quero dar os meus sentimentos à família da amiguinha da Ana Paula. É uma amiguinha que a gente perdeu, já estava acostumada com ela. Nosso Senhor tenha em bom lugar, é o meu maior desejo. Não a conhecia, mas gostava muito dela e do dizer dela, da vozinha dela, por rádio, já sabe. Olha, não há palavras para isso. É assim, a morte é assim, choca com a gente.
0: Exatamente.
1: Olha, menino Carlos, e até amanhã, se vocês quiserem, um beijinho muito grande desta amiga, e venha com muita saúde e muita sorte para nos aturar.
0: Sim, senhora, muito obrigado.
1: Eu digo sempre isto, porque o menino Carlos atura muito.
0: Sim, senhora, muito obrigado.
1: Estou
0: então,
1: a falar em mim, estou a falar de mim.
0: Sim. Muito obrigado então pela sua participação, Floriana. Um resto então de uma muito boa tarde. Continuação de uma boa semana. Um beijinho e até amanhã então.
1: Até amanhã e muito obrigado pela sua atenção, menino Carlos.
0: De nada, Floriana, de nada.
1: E um bom programa.
0: Obrigada, adeus, boa tarde, obrigada.
1: Tchau,
0: boa tarde,
1: beijinho,
0: boa tarde.
1: Tchau,
0: boa
1: tchau.
0: Tarde. E vamos terminar esta primeira hora do programa Discos Pedidos, de quarta-feira, 16 de setembro, com a voz de Marco Paulo, na hora do adeus.

E foi então com a voz de Marco Paulo, na hora do adeus, não digas nada, um pedido da Floriana, que chegamos ao fim desta primeira hora do programa Discos Pedidos, de quarta-feira, 16 de setembro. Fica então com o sinal horário das 18 horas e os comerciais. Eu volto logo a seguir para a segunda hora. Fica então por aí. Até já.

0: 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São 18 horas.
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0: Renovados votos de muito boa tarde, 4 minutos depois das 17 horas, das 18 horas, aliás, continua na sintonia dos 91.3 FM da Rádio Clube de Grândola e nós estamos de volta para a segunda e última hora do programa Discos Pedidos de quarta-feira, 16 de setembro. Sejam então muito bem-vindos e muito bem-vindas a esta última hora de emissão. Como já sabe, Discos Pedidos fazem-lhe companhia diariamente, segunda à sexta-feira, entre as 17 e as 19. Para pedir o disco da sua preferência, basta então marcar o 269-442-587. E vamos então dar início a esta última hora do programa Discos Pedidos, de quarta-feira, 16 de setembro, dando já as boas-tardes ao Nuno Tomás Amante. Boa tarde, Nuno.
1: Boa tarde, Carlos. Como é que isso sai por a rádio?
0: Ai, tudo andando. E tu como é que vais também por aí?
1: Sempre bem disposto. Sempre dois
0: trinhos. Isso é que é preciso. Ora, e o que é que vamos então ouvir, Nuno?
1: O Mário Neves fala bem.
0: Sim.
1: Se puder ser.
0: Sim, senhor.
1: Olha, já para diga aí para si, para a sua mãe, para a sua irmã. Vai para a Fátima da Alcântara de Sali, que ela tem estado para aí um bocado de dentro, não sei se é verdade ou não. Vai para a Maria de Alveira, com os mesmos parabéns para ela e para a Dulce. Para aquela conta muito bom, vai para a Glória de Alcântara de Sali, vai para o Orlindo de Souza, para o Orlindo de Indigo, vai para o Pontanho Serrão, vai para a Silvina Pereira, vai para a amiga Supriana, para a amiga Furiana, digo, vai para o Becas, para o Avelino das Pontes e para a Diolinda, vai para o Inácio da Gâmbia, para o António Manuel de Zimbra, para o Geraldo Valério, nele fica chateado comigo. Para a Irmelinda Costa, para ver se ela não sobe muitas escadas, depois fica cansada.
0: Então, normal, a senhora mora no segundo andar, tem que subir as escadas. Não tem elevador.
1: É isso. Para a Isabel Sobral, da Figa dos Cavaleiros, e para a Sandra. Para o Vítor Amoroso, para o Miguel da Sobreira. E até amanhã, se diz que é uma boa semana aí para si.
0: Muito obrigado então, Nuno. O resto então de uma boa tarde aí também para ti. Continuação de uma boa semana. Um abraço e até amanhã então.
1: Tchau.
0: Adeus, boa tarde, obrigada, boa tarde. Vamos chegar então com o Mário Neves. Fala bem.

0: Estivemos então com o Mário Neves, fala bem. Foi um pedido do Nuno Tomás Amante. E vamos receber já a nossa ouvinte Itelvina Mateus. Boa tarde, Itelvina.
1: Boa tarde. Está tudo bem consigo?
0: Felizmente vai tudo bem, obrigado.
1: Ora, correu bem?
0: Correu bem, passaram depressa.
1: Foi um tempo muito bom.
0: Passou depressa, só uma semaninha.
1: Pois é, sabe sempre um pouco.
0: É verdade, é verdade.
1: Então era para ouvir o do João e Helena, as rosas são para ti.
0: Sim.
1: E estas rosas vão direitinhas para a minha prima, Marida Almira.
0: Uhum.
1: Parabéns, beijinhos, prima. Eu já hoje falei com ela também.
0: Uhum.
1: E é também para a Dulce e para a família dela toda. Tudo bom para eles, é o que esta prima lhe deseja. E é também para o Nuno, mais amante, que eu ouvi agora há bocadinho.
0: Uhum.
1: E para todos os ouvintes, para todos os participantes e para si, com um beijinho para todos. E os meus sentimentos para a Dona Paula.
0: Era. Para a Dona Paula, não. Para a família da Ana Paula.
1: Para a família, exato. Para a família da Dona Paula.
0: Ana Paula. Sim, senhor.
1: É aquela senhora que podia dizer.
0: É, exatamente. Exato.
1: Sim. E pronto, está tudo dito.
0: Ok, Itelvina, muito obrigado então pela sua participação. O resto então de uma boa tarde. Continuação
1: boa tarde.
0: De uma boa semana. Um beijinho e até uma próxima.
1: Adeus,
0: boa tarde, obrigada. Vamos então ficar com o do João e Helena. As rosas são para ti.

0: Estivemos então com o do João e Helena, As Rosas São Para Ti. Foi um pedido da Italvina Mateus. E vamos receber agora a Dulce. Muito boa tarde, Dulce.
1: Boa tarde.
0: Boa tarde. Tudo bem convosco?
1: Está tudo. E sim, contigo senhora. Também.
0: Também vai tudo bem, obrigada.
1: As,
0: sim,
1: as, curtas, as férias foram curtas,
0: então,
1: né?
0: Então é assim, uma semaninha já foi bom para descansar.
1: Pois olha, mas é verdade, às vezes também é bom assim repartir.
0: É verdade, é verdade. É bom, é, sim, uma, senhor. Uma... É bom, sim, uma... senhor.
1: É verdade. Olha, Carlinhos, então olha, vamos lá. Ouvir o Starlight um dia dos
0: teus anos, sim senhora.
1: Praticar à minha querida mãezinha,
0: sim senhora.
1: Que, muito, mais, que sejam aqueles que forem, mas com qualidade de vida.
0: Exatamente, dizer, exatamente.
1: Como ela está, que ela está uma valentona.
0: Exatamente.
1: E olha, e é para agradecer a todas as pessoas que já entraram e que já dedicaram os parabéns para todos. Que se quiserem vir cá comer um bolinho, também temos cá bolinho.
0: Sim,
1: o Becas quer bolinho, olha, não sei, quem é que está a comer? Tu, olha, tu também um saltinho depois aqui. Este comer aqui um bocadinho de bolo.
0: Não, hoje tenho que ir à minha mãe, tenho que fazer uma série de coisas que tenho estado afastado.
1: Ah, bem, Carlinhos. Olha, dá um beijinho grande à tua mãe.
0: Obrigada, Dulce, obrigada.
1: Um beijinho para todos, um beijinho para a minha prima Italvina, que eu também ouvi de agora, e para a minha prima Maria Luísa. Tudo bom para todos, é que eu desejo.
0: Sim, senhora Dulce.
1: Obrigada.
0: Obrigado eu pela tua participação, Dulce. Um beijinho à mãe, um bom dia de aniversário e um beijinho também para ti, um abraço ao Carlos e até uma próxima então, Dulce.
1: Então até uma próxima.
0: Obrigada, Dulce. Adeus, boa tarde, obrigada.
1: Ah,
0: boa tarde.
1: Beijinho, beijinho.
0: Vamos chegar então com o Starlight, dia dos teus anos.

0: Foram então o Starlight, dia dos teus anos, foi um pedido da Dulce. E temos agora em linha a Isaurinda das Sobreiras Altas. Muito boa tarde, Isaurinda.
1: Olá, boa tarde, Carlos.
0: Boa tarde, tudo bem por aí?
1: Tudo bem, e sim, com sim. O Carlos?
0: Que também vai tudo bem. Ah, correu bem.
1: Passaram-se, não é?
0: É verdade.
1: Passam rápido.
0: É verdade. Sim, senhora.
1: Foi ser em boa.
0: Exatamente. Ora, e o que é que vamos então ouvir, Isaurinda?
1: Portanto, vamos ouvir o Jorge Ferreira em Parabéns.
0: Sim, senhora.
1: E é para dedicar à nossa Mariazinha de Almira. E um beijinho para a Dulce, que eu vi agora também.
0: Exatamente.
1: Um beijinho para elas, as duas, e que... Pronto, muitos parabéns, muita saúde e felicidades e beijinhos, que eu gosto muito delas,
0: sim,
1: as duas.
0: Senhora.
1: E é só.
0: Muito obrigada então pela participação, Isaurinda. O resto então de uma boa tarde, continuação de uma boa semana e até uma próxima.
1: Igualmente.
0: Então.
1: Adeus, obrigada.
0: Um beijinho, tchau. Adeus, obrigado.
1: Adeus.
0: Vamos chegar então com Jorge Ferreira. Parabéns.

0: Estivemos então com Jorge Ferreira e os parabéns foi um pedido da Isaurinda das Sobreiras Altas. E vamos dar agora as boas-tardes ao amigo Geraldo Valério. Muito boa tarde, Geraldo.
1: Boa tarde, amigo Carlos. Ora, tudo bem por hoje?
0: Ai, tudo bem, obrigado. E vocês também, como é que vão por aí?
1: Olha, estávamos indo com muito vento.
0: Aqui também tenta de vento. A noite e o dia. De manhã estava mais vento, agora acalmou mais. Depois ali ao fim da manhã, ficou menos vento. Mas mesmo assim está vento, pois.
1: Está muito vento, está sim, senhor. Vale mais vento que calor.
0: Pois.
1: Olha, amigo Carlos. Gostava de ouvir o Fernando Farinha com o tema Pelas Mãos de Minha Mãezinha.
0: Mãezinha, sim.
1: E vou é para dedicar a toda a auditória geral, para o amigo Carlos e toda a sua família, desejar mandar os sentimentos à família da Ana Paula de Vendas Novas, esta grande amiga, que foi embora. Ainda está nova.
0: É verdade.
1: Mas a vida é assim.
0: Exatamente.
1: Não há remédio a fazer.
0: É mesmo, é mesmo.
1: E é para dedicar também à nossa querida amiga Maria de Almeida, que hoje é pequenina.
0: Sim, senhora.
1: Faça muitos aninhos na companhia de toda a família. E é para todo o auditório em geral. Para o amigo Carlos, um grande abraço e até amanhã, se Deus quiser.
0: Muito obrigado, então, Geraldo. Olha, só um pormenor. Eu não tenho esse tema pelo Fernando Farinha. Tenho pelo Manuel da Costa e pelo Jaime Gomes.
1: Ponha um qualquer.
0: Vai este Jaime Gomes.
1: Claro.
0: Ok. Sim, senhora.
1: Um grande abraço.
0: Obrigada, um abraço. Continuação de uma boa tarde. Um abraço, cumprimentos à esposa e até amanhã, então.
1: Será entregue, muito obrigado.
0: Obrigado.
1: Um grande abraço para o nosso amigo Inácio da Gama.
0: É verdade, é verdade.
1: Esse grande amigo.
0: Que era tão amigo da Ana Paula.
1: Ele.
0: É verdade.
1: Pois era.
0: Obrigado, então.
1: Um grande abraço.
0: Um abraço, até amanhã. Adeus, adeus, adeus.
1: Amanhã,
0: boa tarde.
1: Quiser.
0: Obrigada, boa tarde. Vamos, antes de ouvirmos então o Jaime Gomes com Pelas Mãos de Minha Mãezinha, são agora 18 horas e 30 minutos. É tempo então agora dos comerciais.
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2: E depois dos comerciais, vamos então ficar com o pedido do Geraldo Valério, Jaime Gomes, pelas mãos de minha mãezinha.

Estivemos então com Jaime Gomes, pelas mãos de minha mãezinha. Foi um pedido do nosso ouvinte Geraldo Valério.

0: E já temos em linha a Maria Pinto. Muito boa tarde, Maria.
1: Boa tarde.
0: Boa tarde, está tudo bem por aí?
1: Está, graças a Deus, fico de férias.
0: Ah, correram bem, sim, senhora.
1: Graças a Deus.
0: Sim. É verdade. Ora, e o que é que vamos então ouvir?
1: Ouvir o Del Monteiro, o Trato Sagrado.
0: Sim.
1: A dedicar às minhas cunhadas, ao meu filho, ao meu marido, à minha futura nora, e à avó dela. Que é a avó dela, pronto.
0: Uhum. Sim, senhor. E é só?
1: É só.
0: Muito obrigado então pela participação. Resta então de uma boa tarde. Continuação de uma boa semana e até amanhã então.
1: Obrigado,
0: adeus, boa tarde. Vamos chegar então com o Del Monteiro, Retrato Sagrado.

0: E vamos receber agora a Irmelinda Costa. Muito boa tarde, Irmelinda.
1: Boa tarde, Carlos. Como é que está depois das férias?
0: Ai, tudo bem, obrigada. E você também, como é que vai por aí?
1: Também, está tudo bem, obrigada.
0: Sim, senhora, isso é que é preciso.
1: Então hoje posso fazer aqui a minha listinha?
0: Com certeza, esteja à vontade.
1: Sim, senhora, muito obrigada.
0: De nada.
1: Então eu vou dedicar, como é hábito, ao casal Nunes, casal Marcolino, casal Avelino das Pontes, casal do Junquelinho, casal Avelino Cheinho, casal Agostinho dos Santos, Francisca Proença, casal Isaurinda e Filha, Dulce e Marido, amiga Olinda, Julieta Dias e Marido, Delmir e sua filha, Amélia Paulo, Silvina Pereira, Libertina Pereira, António Manuel de Sesimbra, Nuno do Canal Caveira, Flor Bela, Gregório de Alcácer do Sale, Mário Monteiro, Inácio da Gâmbia, Geraldo Valério, Maria Júlia e filho, Vítor Amoroso, Intelvina Mateus e sua filha, e para toda a minha família, com um beijinho para todos e desejo que tudo corra pelo melhor para toda a gente e também para os que estão na escuta. Vai aqui a minha mensagem para todos também. E assim me despeço com o meu abraço de amizade e até uma próxima, se Deus quiser.
0: Muito obrigado então, Irmelinda. O resto então de uma boa tarde também para si. Continuo só numa boa semana. Um beijinho e até uma próxima então.
1: Muito obrigada, Carlos.
0: Adeus, boa tarde, obrigada, boa tarde.
1: Com licença.
0: Vamos chegar então com Márcio Cabral, Fadinho de Silvares.

Estivemos então com o Márcio Cabral e o Fadinho de Silvares. Foi um pedido da Irmelinda Costa. São agora 18 horas e 49 minutos. A nossa linha encontra-se então disponível. Se nos quiser ligar, ainda pode fazê-lo através do 269-442-587 e pedir então o disco da sua preferência. Nós ficamos então a aguardar a sua participação. Não deixe então de participar.

E como não temos ninguém em linha e o tempo já é curto, vamos terminar então esta emissão de quarta-feira, 16 de setembro, do programa Discos Pedidos, com Dinis Cruz, Mãe, o Tempo Passa.

E foi com Dinis Cruz, Mãe, O Tempo Passa, que chegamos ao fim desta emissão de quarta-feira, 16 de setembro, do programa Discos Pedidos. Resta-me agradecer-lhe terem estado desse lado, desejar a continuação de uma muito boa tarde e marcar encontro consigo amanhã, como sempre, a partir das 17 horas. Boa tarde e até amanhã.

0: 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São 19 horas.
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0: 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São 20 horas.
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0: 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São 21 horas.
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0: 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São 22 horas.
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1: 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São 0 horas. 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